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0: Essa aqui é Natas e Lima. Essa não podia ficar de fora não, viu?
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Toda vez que nós levantamos as nossas mãos aos céus e nós gritamos Maranata, nós estamos dizendo: ora vem.

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hora de concluir mais uma jornada de louvor e gratidão. Que os louvores que a gente tocou para você aqui hoje continuem aí a te abençoar ao longo do seu dia. Obrigado mais uma vez pela sua honrosa audiência aqui no nosso É Para Adorar. E até o nosso próximo programão, hein? Tchau, tchau!

atriz Emma Roberts surpreendeu a todos ao oficializar seu casamento em uma cerimônia super intimista, realizada no aconchego do quintal de sua casa. Longe dos holofotes e com poucos convidados, a estrela optou por uma celebração discreta e cheia de significado, provando que o amor verdadeiro não precisa de grandes espetáculos para ser celebrado. Felicidades aos noivos!

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1: Alô, você! Salve, salve, gente fina! Estamos chegando! Muito prazer, eu sou o Silva Júnior, mas pode me chamar de seu amigo. Hoje é quinta-feira brasileira, 30 de julho, última quinta do mês, reta final do mês 7. Daqui a pouquinho vem agosto, hein? E eu tô trazendo pra você o nosso Fofoqueira e os babados dos famosos pra você ficar bem informado comigo aqui. Gente, a mãe de Davi Brito afirmou que descobriu pelas redes sociais o suposto casamento do filho e disse ter ficado surpresa com a situação. Em um vídeo publicado na internet, Elisângela Brito apareceu emocionada e afirmou que não havia sido avisada sobre a cerimônia. Durante o desabafo, ela declarou que conhecia a companheira de Davi havia poucos meses e disse que não poderia afirmar que sabia dos planos do filho. O relato rapidamente ganhou repercussão nas redes sociais. Entre os comentários, alguns internautas demonstraram apoio à mamãe de Davi e lamentaram que ela tenha descoberto a notícia pela net. Outros defenderam que o ex-BBB tem o direito de tomar decisões sobre a sua vida pessoal sem precisar comunicá-las publicamente à família. Até o momento, Davi Brito não se pronunciou sobre o caso. Claro, ele não deve satisfação, nem mesmo pra sua mãe a essa altura da vida dele. Mas agora que fica feinho, fica, né, seu Davi? Gente, eu aumento, mas não invento. Já já eu volto com mais destaques do mundo dos famosos aqui no Fofoqueira.
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2: 22 horas, em ponto.
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5: Você sabia que moca é um dos mais saborosos cafés? É feito a partir de um tipo raro de grão. Ocorre apenas quando uma semente forma-se dentro do fruto do café. E o único grão concentra todo o nutriente da polpa do fruto, por não ter de reparti-lo com outro grão. Assim, fica com sabor mais concentrado e seu formato regular permite uma torrefação mais uniforme. Os mocas são conhecidos ainda como frutos machos ou caracóis.
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2: 22 horas e 1 minuto.
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2: Fala, gente! Tudo na Santa Paz? Sou Ricardo Oliveira. Hoje é quinta-feira e eu tô chegando aqui na sua rádio preferida com as 15 mais tocadas do dia. As 15 melhores na nossa programação aqui na sua rádio pra você, que é o melhor ouvinte do mundo. Aumenta o volume aí.

0: lindo demais, Rio de Janeiro!
1: Mais 15, mais!
0: É. História verdadeira, meu compadre.

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1: Parou, segurou. Tem cerveja aí?
2: Tem.
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2: Tá.

0: Façam muito barulho, senhoras e senhores. Glória Groove!
1: Um sorriso no pagode.
0: Ô,
1: tamo junto, Bruno. Obrigado,
0: lindo
1: sorriso.
0: Demais, lindo demais.
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3: As 15 melhores, as 15 mais tocadas aqui na sua rádio preferida. Que sequência legal, é assim, que sequência bacana. Ó, deixa eu dar uma refrescadinha na garganta ali, tomar uma água bem rapidinho. Daqui a pouquinho tamo de volta com as 15 mais tocadas pra você aqui na sua rádio.
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4: 22 horas e 32 minutos.
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3: Já estamos de volta aqui na sua rádio preferida com as 15 mais tocadas, as 15 melhores da sua programação. Aumenta o volume aí, vem com a gente.

0: legal! A gente encerra as 15 mais tocadas da nossa programação aqui na sua rádio preferida. Foi muito bom estar com você. Obrigado pela companhia e até a próxima. Valeu!
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3: Você sabia que para os budistas e hinduístas ortodoxos, a sexualidade é conveniente? As formas mais antigas destas doutrinas prescrevem castidade absoluta, condição necessária para adquirir e conservar os poderes superiores conferidos pelo ascetismo, moral que desvaloriza os aspectos corpóreos e sensíveis do homem. O sexo não é bem visto por desgastar energias. Ai, ai.
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0: Oi, ouvinte, amigo, amiga, aprenda a compartilhar um amor que vale a pena. Seu nome é Jesus. Está escrito em Romanos 8:28. Todas as coisas contribuem juntamente para o bem daqueles que amam a Deus, daqueles que são chamados por seu decreto. Há algum tempo havia uma canção popular com as seguintes palavras: eu sinto muito, eu nunca lhe prometi um jardim de rosas. Deus certamente criou para o homem um maravilhoso jardim do Éden, um estado de perfeição no qual o homem poderia viver livre de qualquer desejo. Mas o homem pecou contra Deus e ele o removeu do jardim. Contudo, ainda agora, Deus prometeu nos livrar de nossas adversidades. Há duas maneiras de se responder às adversidades. Podemos desistir e ficar deprimidos, ou podemos vencê-las e ficar felizes. O problema com desistir e ficar deprimido é que as adversidades não param e, em vez disso, parecem piorar. Uma das melhores maneiras de vencer a adversidade é louvar a Deus no meio do turbilhão, começar a cantar a Deus ou ler os salmos em voz alta, meditar nas Escrituras, especialmente em passagens como Romanos 8:28-39, que incluem uma segurança maravilhosa. Porque estou certo de que nem a morte, nem a vida, nem os anjos, nem os principados, nem as potestades, nem o presente, nem o porvir, nem a altura, nem a profundidade, nem alguma outra criatura nos poderá separar do amor de Deus que está em Cristo Jesus, nosso Senhor. Lembre-se de que nossa esperança não está baseada em circunstâncias. Nossa esperança está edificada em nada menos que no sangue e na justiça de Jesus. Em Cristo, a rocha sólida, estou firmado. Todo o terreno ao redor é areia movediça. Também como diz a música: se eu nunca tivesse problemas, como saberia que Deus pode resolvê-los? Como saberia o que a fé em Deus pode fazer? É nas adversidades que aprendemos a confiar em Jesus e, através da confiança, vencê-las. Olhe para as adversidades como uma oportunidade de Deus para você crescer na fé e se tornar um servo mais forte. Momento Fé no Criador.
1: Os céus declaram a glória de Deus e o firmamento anuncia a obra das suas mãos.
0: Nosso Deus e Pai, louvamos-te por tua constância, louvamos-te por tua graça e misericórdia, e agradecemos teu amor irrestrito que nos resgatou da morte através da cruz de Cristo. Somente tu és digno de ser louvado, ó Deus. O Senhor é minha esperança e meu cântico, através do precioso nome do seu Filho. Amém.
1: Que privilégio ter a mesma mão que fez o universo e espalhou as estrelas, escrevendo seu nome no livro da vida. Louve a Deus por isso e declare agora Cristo como seu Senhor e Salvador, buscando a partir daqui o perdão e uma vida correta. Deus alegra-se por todo aquele que assim desejar de todo o coração.

influenciador Gustavo Tubarão e sua amada Jade Salles finalmente disseram sim em uma cerimônia que parou as redes sociais. O casal, que já havia oficializado a união no civil no início do mês, celebrou o amor com amigos e familiares em um dia que eles mesmos descreveram como perfeito. Os detalhes da festa e os looks dos noivos já estão dando o que falar, com fãs e seguidores vibrando a cada clique compartilhado. A união, que já havia gerado burburinho pelo bom humor do influenciador ao assinar os papéis, agora promete ser um dos casamentos mais comentados do ano.

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0: Domingo!
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0: Simone Mendes.
1: Marcos de Belucci, obrigado.
2: Obrigado, obrigado demais.
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0: que eu vou aí resolver frente a frente com o senhor.
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2: Meia-noite, em ponto.
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5: Sim, o nosso Parada Retro já se encontra na programação aqui da Melhor Rádio com muito flashback para você nessa quinta-feira, 30 de julho de 2026. É o penúltimo dia do mês e a gente vai viajar no tempo a partir de agora, hein? Vamos para os anos 70, 80, 90, 2000. Ah, quase que eu esqueço de me apresentar aqui, né? Eu sou o Kleber Salles e serei aqui o piloto. Vamos conduzir aqui, você vai ser o meu copiloto para essa viagem mais do que especial pelo mundo da música. Limer, If There's Any Justice, para a gente começar muito bem o Parada Retro de hoje.

Essa aqui é uma das minhas preferidas, viu? Essa música é fantástica, o som de Peter Cetera e Annie Grant. This Time, The Next Time My Fall, né? De 1986. Mais uma linda canção. E agora tem o Titãs.

0: New Kids on the Block, fechando a primeira sequência do Parada Retrô. Let's Try It Again. Daqui a pouco a gente volta com muito mais músicas. Ah, essa música é linda demais, hein? Já já tem mais sucessos na nossa Parada do Passado aqui pra você, hein?
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4: Você sabe por que os degustadores de vinho não ficam bêbados? Porque eles não engolem vinho algum. Os degustadores mantêm a bebida na boca e após saboreá-la, gargarejam e espelhem o líquido. Não tomam não.
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0: Simone Mendes.
1: Esqueça tudo, pagode de qualidade.
0: Que coisa linda, hein?
2: Meia-noite e 33 minutos.
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5: Olá para você. Sejam muito bem-vindos ao Central do Esporte. Aqui o esporte é do começo ao fim. Notícias do seu time do coração, contratações e muito mais a partir de agora. Vem comigo.
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6: O Internacional liberou o lateral direito Brian Aguirre da partida contra o Flamengo para avançar nas negociações de sua transferência ao Rosário Central, da Argentina. O clube informou que a ausência do jogador ocorreu por causa das tratativas em andamento. O principal impasse é o formato do negócio. Os argentinos desejam um empréstimo, enquanto o Colorado prefere vender os direitos econômicos do atleta. Aguirre perdeu espaço no elenco nesta temporada e vinha sendo opção no banco de reservas. Em 2026, disputou 23 partidas e marcou 3 gols. Contratado pelo Inter em 2024, o lateral tem vínculo até o fim de 2028 e soma 78 jogos, 5 gols e 7 assistências com a camisa colorada.
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6: O mercado da bola segue bastante movimentado no Brasil e no exterior, com clubes acelerando negociações antes do fechamento da janela de transferências. Entre os destaques, o Cruzeiro recusou uma nova proposta pelo atacante Caio Jorge, enquanto o Atlético Mineiro encaminhou o empréstimo de Gabriel Menino. O Flamengo trabalha na venda de Juninho ao Pumas, do México, e o Corinthians segue focado na renovação de contrato de Memphis, além de monitorar possíveis reforços para o restante da temporada. No futebol internacional, as equipes europeias também seguem ativas no mercado após a Copa do Mundo de 2026. O Manchester City busca um substituto para Rodri. O Real Madrid continua atento a oportunidades para reforçar o elenco. E diversos jogadores que se destacaram no Mundial despertam interesse de grandes clubes.
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6: O ala Draymond Green renovou o contrato com Golden State Warriors por mais uma temporada. O novo vínculo é de um ano e renderá ao veterano o valor máximo de 27,7 milhões de dólares, cerca de 142 milhões de reais. O acerto dependia do desfecho das negociações da franquia com LeBron James, já que Green estava disposto a receber menos para facilitar a chegada do astro, que acabou acertando com o Philadelphia 76ers. Com a permanência de Green garantida, os Warriors voltam suas atenções para a renovação de Stephen Curry, que poderá assinar uma extensão de até 2 anos e 135 milhões de dólares, mais de 690 milhões de reais, a partir do fim de agosto. Além disso, a equipe deve oficializar em breve a contratação do armador DeAnthony Melton, dando sequência ao planejamento para a próxima temporada da NBA.
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6: Neymar confirmou que não pretende mais defender a seleção brasileira. Após a vitória do Santos sobre a Universidade Central pela Copa Sul-Americana, o camisa 10 afirmou que seu ciclo com a amarelinha chegou ao fim e relembrou com orgulho sua trajetória. Minha história já foi. Fiz história ali, sou muito feliz. Vivi muitas coisas, dei meu sangue e minha vida pela seleção. Mas acho que não quero mais, declarou o atacante. A despedida de Neymar aconteceu na Copa do Mundo de 2026, após a eliminação do Brasil para a Noruega nas oitavas de final. Aos 34 anos, ele encerra sua passagem como o maior artilheiro da história da seleção brasileira, com 80 gols em 130 partidas, deixando um legado marcado por recordes, 4 participações em Copas do Mundo e a conquista da Copa das Confederações de 2013.
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6: A seleção da Tunísia anunciou a contratação de Moin Shaabani como novo treinador, tornando-se o terceiro técnico da equipe em apenas um mês. A mudança acontece após a demissão de Sabri Lamouchi, depois da goleada sofrida para a Suécia na estreia da Copa do Mundo, e da breve passagem de Hervé Renard, que comandou a equipe nas derrotas para Japão e Holanda. Shaabani assinou contrato até 2030, e chega com a missão de iniciar a reconstrução da seleção tunisiana. Aos 45 anos, Chaabani deixa o Renaissance de Berkane, do Marrocos, onde conquistou o Campeonato Marroquino e a Copa da Confederação Africana. O treinador também acumula 2 títulos da Liga dos Campeões da África pelo Esperance, da Tunísia, e terá sua primeira experiência no comando de uma seleção nacional. A equipe tunisiana agora volta as atenções para as eliminatórias da Copa Africana de Nações de 2027, após uma campanha decepcionante no Mundial de 2026.
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7: Roberto Mancini foi apresentado oficialmente como novo técnico da seleção da Itália e afirmou que seu principal objetivo é recolocar a Azzurra entre as potências do futebol mundial. Em seu retorno ao comando da equipe, o treinador destacou que deseja formar um time competitivo, capaz de voltar a disputar títulos e conquistar novamente a confiança da torcida. A missão começa após a frustrante campanha que deixou os italianos fora da Copa do Mundo de 2026, a terceira ausência consecutiva da seleção em mundiais. Mancini também reconheceu que sua saída da seleção em 2023 gerou mágoa entre os torcedores, mas afirmou estar motivado para escrever um novo capítulo na história da equipe. O treinador pretende apostar na renovação do elenco, fortalecer as categorias de base e devolver à Itália uma identidade vencedora. Sua estreia na nova passagem será pela Liga das Nações, em setembro, quando enfrentará Bélgica e Turquia.
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5: Fique ligado, voltamos já depois do intervalo.
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1: Bebê, vamos relembrar aquela saudade nossa?
8: Amor.

0: Valenti!
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2: Muito bem, Parada Retro de volta por aqui na melhor do seu rádio, trazendo as clássicas, as músicas dos anos 70, 80, 90, 2000, temas de novela, temas de filme, temas realmente inesquecíveis. Você ouve agora aqui na melhor programação. Vamos lá, tem mais música chegando. Ah, agora tem ele aqui, ó, o mestre, um dos maiores ícones de todos os tempos, Steve Wonder, I Just Called to Say I Love You.

Sinead Connor, Nothing Compares to You, 1990. Mais um sucesso que você curtiu aqui no nosso Parada Retrô. As melhores de todos os tempos a gente toca pra você aqui, hein? Agora tem Kobe Kylat, Try, som de 2014.

0: Pretenders, fechando aqui o Parada Retrô de hoje. Back on the Chain Gang. É, finalizando com chave de ouro, hein? Eu sou Kleber Salles, volto amanhã com mais músicas, mais flashback, pra gente recordar juntos aqui no Parada Retrô. Grande abraço, tudo de bom e até lá, se Deus quiser. Até amanhã, hein? Tchau, tchau!
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2: 1 hora e 14 minutos.

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2: Olá, tudo bem? Como é que tá indo a sua quinta-feira? Tudo certinho? Tudo tranquilo? Eu sou o Ronan Oliveira e com muito prazer estou chegando. Vou te acompanhar em mais um Hora Livre. Eu sei que você estava esperando ansiosamente por mais um Hora Livre. Então, sem perda de tempo, a gente já começa com mais sucesso. Um grande sucesso, abrindo aquela sequência que você gosta.
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0: Puxa, que pena, nosso encontro está terminando. Mas fica aquele gostinho de quero mais, né? E a certeza de que nós vamos nos encontrar novamente em breve, aqui na sua programação, com as melhores músicas e muito amor no coração. Valeu, até lá!
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2: 2 horas e 8 minutos.
3: 20 de março, início do outono. As folhas começam a cair, as cores se transformam e o ar se torna mais fresco. É tempo de apreciar a beleza da natureza em transição. Observar as paisagens se tingindo de tons alaranjados, vermelhos e amarelados. Época de colheita, de aconchego e de recomeço. Aproveite para fazer caminhadas ao ar livre, preparar receitas quentes e curtir momentos especiais com a família e amigos. Viva o outono!
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5: A Capcom anunciou que Monster Hunter Wilds permitirá jogar as Event Quests e Challenge Quests no modo offline a partir da atualização 1.042, prevista para 4 de agosto. A mudança elimina a necessidade de conexão com a internet para acessar as missões semanais, embora a desenvolvedora mantenha a rotação periódica das 25 atividades disponíveis e suas recompensas exclusivas. Além da novidade, o patch preparará o jogo para receber uma nova demonstração com o prólogo da campanha, cujos dados poderão ser transferidos para a versão completa. A Capcom também promete melhorias de desempenho, novos pacotes do jogo e preços mais acessíveis, como parte da preparação para a expansão Ascendance, prevista para 2026.

A influenciadora Rafa Kalimann derreteu corações ao compartilhar pela primeira vez detalhes do quartinho de sua filha, Zuza, fruto do relacionamento com o cantor Natan. Os fãs foram à loucura com a decoração e os mimos escolhidos pela mamãe coruja, que mostrou cada cantinho do espaço especial. É muito amor e bom gosto para uma

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1: Alô você! Grande abraço! Tô chegando! Hoje é quinta-feira, 30 de julho de 2026, reta final do mês. E eu, Silva Júnior, chego trazendo as previsões astrais para o seu signo. É o Giro Astral no ar. E tem agora nesse primeiro bloco, começando com tudo, com Áries. Hoje é um excelente dia, ariano e ariana, para conversar, fortalecer amizades e criar novos vínculos. Você também pode unir ainda mais as pessoas ao seu redor com a sua forma de agir. Então aproveite para conduzir as situações do seu jeito, conciliando seus interesses com o dos outros. Número da sorte 19, Áries. Alô, Touro! Se você tiver em dúvida sobre algum projeto, não tenha medo de dar um passo para trás. A sua percepção está certa e este não é o melhor momento para assumir grandes riscos. Com a chegada da noite, a clareza aumenta e suas energias começam a se renovar. Número da sorte é o 8. Alô, Gêmeos! Fala comigo! Hoje, as suas ideias estarão mais claras e objetivas, afastando muitas dúvidas. Sua boa disposição também contagia quem está por perto. Você terá energia para enfrentar os desafios, mas vale a pena cuidar melhor da alimentação para manter esse equilíbrio. Número da sorte 26. E daqui a pouco eu volto com mais um bloco destacando Câncer, Leão e Virgem. Segura aí, turma!
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2: 2:16.
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0: Os 90, nesta quinta-feira, quero você comigo, hein? Tá na sua casa, no seu carro, no seu trabalho, enfim, onde quer que você esteja, o Nostalgia foi preparado especialmente pra você. Então aumenta o volume e vem comigo.
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0: Essa é Maria Gadu, gente. Muito legal, viu? Querida, muito obrigado por você vir, cara. Obrigada.
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3: Quero dedicar essa música pra Marcela e pra Antônia, que estão em casa dormindo, porque tem aula.

0: Pra fechar o nosso Nostalgia nesta quinta-feira, que canção maravilhosa! Essa fez você recordar, em voltar ao passado. Só aqui na sua rádio preferida que você curte o Nostalgia, que tá ficando por aqui, mas a qualquer momento está de volta. Um beijo no seu coração e até a próxima.
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2: Muito bem, turma! Voltamos nesta sexta-feira com mais um bloco do Giro Astral. Agora tem previsões para Câncer, Leão e Virgem. Alô, Câncer! Você hoje pode perceber uma insegurança antiga que ainda influencia algumas atitudes. Aproveite essa consciência para libertar-se desse plano. Procure direcionar sua energia de forma equilibrada, evitando desgastar as pessoas ao seu redor. Número da sorte é o 15. Alô, Leão, papo reto contigo. Não fique buscando respostas para tudo o tempo inteiro. A perfeição não existe, cara, esqueça. Aceitar isso vai tornar sua caminhada mais leve e com resultados positivos. Continue evoluindo um passo de cada vez e você vai se aproximar cada vez mais dos seus sonhos. Número da sorte é o 4. Alô, Virgem! Seu espírito prestativo estará ainda mais forte hoje. Você vai querer ajudar muita gente, mas lembre-se de que não conseguirá resolver tudo sozinho. Em compreensão, o otimismo cresce e em novas ideias chegam para renovar o seu entusiasmo. Isso é bom, né? Boas ideias sempre são bem-vindas. Número da sorte 27. No próximo bloco, tem previsões para Libra, Escorpião e Sagitário. Segura!

0: 3 horas e 12 minutos.
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2: Uma coisa que eu gosto de fazer é cumprir as minhas promessas. Tá chegando aí, ó. O Danilo e o Davi, apaga, apaga, apaga. Curte aí.
3: O que tá no seu coração?
4: Porque se fosse eu falaria mais ou menos assim.
5: Ei, boa noite. Antes de te bloquear, eu só vim te dizer que a partir de hoje pode tocar o terror, fazer o que quiser fazer. A boca é sua, curte suas farras, sinto mais nada.
3: Não, apaga, apaga, apaga.

Cantada Boba com Jorge Matheus. Você ouviu aqui também o Raça Negra. Ah, uma super sequência aqui na nossa tarde mais que de manhã. É a Cantada Boba com Jorge Matheus. Você ouviu aqui também o Raça Negra. Ah, uma super sequência aqui.

0: Muito obrigado, senhoras e senhores.
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0: Nada melhor do que terminar a nossa tarde mais que demais ouvindo esse modão da Lauana Prado, Bar de Bairro. Quero mandar um abraço aí pra toda a galera dos bares da nossa cidade, né? Sempre curtindo aqui a nossa programação, curtindo a nossa rádio, né? Com aquele paninho de prato jogado no ombro, aquele paletão aí na boca. É isso aí. Deu vontade de tomar uma cerveja gelada hoje, hein? Sexta-feira. Eu acho que eu posso, né, produção? Depois que eu sair daqui. Que maravilha, gente! Quero agradecer você que ficou com a gente até agora, participando, interagindo aqui da nossa Tarde Mais Que Demais. Mas voltaremos na edição especial de finalzão de semana da nossa Tarde Mais Que Demais, tá bom? Não saia da sintonia, porque tá chegando uma atração especial aqui na nossa rádio pra você, tá certo? Um ótimo final de semana pra você e tudo de bom, e até lá! Tchau, tchau!
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1: Estamos de volta com o Central do Esporte.
2: George Russell desabafou sobre a sequência de problemas enfrentados na temporada 2026 da Fórmula 1 e afirmou nunca ter vivido uma fase tão complicada na carreira. O piloto da Mercedes, que iniciou o campeonato liderando o Mundial, caiu para a terceira posição, após sofrer falhas mecânicas, punições e outros contratempos ao longo do ano, embora tenha conseguido reagir e terminar o GP da Hungria em sétimo lugar. O britânico reconheceu que precisa evoluir no que está sob seu controle, mas destacou que boa parte dos prejuízos veio de fatores externos à sua pilotagem. Russell disse esperar uma mudança de sorte na segunda metade da temporada e ressaltou que, apesar das dificuldades, a Mercedes demonstrou ritmo competitivo nas últimas corridas, o que aumenta a confiança para a sequência do campeonato.
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3: O presidente da FIFA, Gianni Infantino, enfrenta um cenário complicado para aprovar seu projeto de criar uma empresa responsável pelos ativos comerciais da entidade e abrir espaço para investidores privados. A proposta sofreu forte rejeição da UEFA, que reúne 55 federações, e da CONCACAF, com outras 41 associações, formando um bloco de 96 votos contrários. Como as decisões no Congresso da FIFA dependem da maioria das 211 federações filiadas, a oposição dessas duas confederações reduz significativamente as chances de aprovação do plano. A reportagem explica que Infantino ainda busca apoio de outras confederações, como CONMEBOL, CAF, AFC e OFC, mas precisará conquistar uma ampla maioria para superar a resistência europeia e norte-americana. A principal crítica dos opositores é a falta de transparência e o risco de entregar parte do controle comercial das principais competições da FIFA, incluindo a Copa do Mundo, a investidores privados, o que pode gerar uma das maiores disputas políticas da história recente do futebol.
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4: O Real Madrid encaminhou a venda do atacante Gonçalo Garcia para o Fulham, da Inglaterra, em uma negociação de 40 milhões de euros fixos, além de 2 milhões em bônus. O jogador espanhol, que era um dos principais concorrentes de Endrick por uma vaga no ataque, deve assinar contrato nos próximos dias, enquanto o clube inglês também acertou a contratação do meia César Palacios. Com a saída de Gonçalo, Endrick ganha mais espaço no elenco comandado por José Mourinho e aumenta suas chances de permanecer no Real Madrid para a temporada. Nos últimos dias, a imprensa espanhola chegou a especular sobre um possível empréstimo do brasileiro, mas a venda do atacante espanhol fortalece a disputa por minutos e pode representar uma oportunidade importante para o ex-palmeirense conquistar mais protagonismo no clube merengue.
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5: O Vasco abriu negociações para contratar o volante colombiano Kevin Castaño, de 25 anos, que pertence ao River Plate. O jogador, que disputou a última Copa do Mundo pela Colômbia, passou a ser um dos principais alvos da diretoria para reforçar o meio-campo, especialmente após as dificuldades encontradas nas tratativas pela contratação de Santiago Souza, do Racing. As conversas ainda estão em andamento e o clube carioca avalia as condições para tentar fechar o negócio com o River Plate. A diretoria vê Castaño como uma opção capaz de fortalecer o setor de marcação e dar mais qualidade à saída de bola, mantendo o objetivo de reforçar o elenco para a sequência da temporada.
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6: E o técnico Cuca admitiu preocupação com o setor defensivo do time do Santos para o duelo com o Remo. O placar agregado de 8-3 para o time santista não deixou o treinador satisfeito. A gente buscava ter um bom rendimento nesta partida. A gente sente que vai empatar, virar, mas era preciso um bom jogo depois do tropeço diante da Chapecoense. Mas o que mais preocupa é ter tomado 2 gols e ter deixado o time finalizar o dobro que finalizou lá na Venezuela. Temos de encontrar uma solução, afirmou Cuca.
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6: E o árbitro português João Pinheiro, que apitou a vitória da Argentina sobre a Suíça por 3-1 nas quartas de final da Copa do Mundo, esfriou a polêmica com Messi, que viralizou após a partida. João Pinheiro afirmou que Messi deu trabalho, mas disse que isso acontece com outros jogadores também. Após o jogo, uma dublagem divulgada pela emissora TYC Esportes mostrava o camisa 10 mandando o árbitro falar direito com ele. O que aconteceu com Messi também aconteceu com outros jogadores. Claro que, por ser a figura do Messi, fez com que fosse mais vista. Mas é algo que acontece naturalmente no futebol, afirmou João Pinheiro ao Canal 11 de Portugal.
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6: E o São Paulo concretizou a contratação do lateral esquerdo Iago Borducci, de 29 anos, que estava no Bahia. O negócio foi fechado por empréstimo até o fim da atual temporada, sem opção de compra definida. Agora, para conseguir registrar o atleta, os paulistas precisam resolver o transfer ban imposto pela FIFA por conta do não pagamento a Lazio pela contratação do meia Marcos Antônio. A informação inicial foi trazida pelo jornalista Wagner Martins, do canal do Vaquinha. Iago está no Bahia desde meados de 2024 e nesta temporada atuou em apenas 11 partidas, somando 655 minutos em campo, com um gol e uma assistência.
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1: Com essas, a gente encerra mais uma edição do Central do Esporte. Na próxima, tem mais.
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7: 3 horas e 45 minutos.
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9: Muito bem, voltamos com mais um bloco do Giro Astral desta sexta-feira. Agora tem previsões para Libra, Escorpião e Sagitário. Alô, Libra! Este pode ser um daqueles dias marcantes, cheio de emoções intensas, então aproveite os bons momentos, mas sem exagerar nos prazeres da vida. O equilíbrio será essencial para preservar sua saúde e seu bem-estar. Número da sorte é o 12. Alô, Escorpião! Hoje tudo tende a ser vivido com intensidade. Seja nos momentos de descontração ou nas situações mais sérias, procure manter o equilíbrio e evitar exageros. Até mesmo nos pequenos prazeres, a moderação fará toda a diferença. Número da sorte 25. Alô, Sagitário! Novas possibilidades começam a aparecer no seu caminho. Esteja aberto para enxergar essas oportunidades e prepare-se para dar os próximos passos. Se o cansaço aparecer, talvez seja a hora de cuidar melhor do sono e da sua qualidade de vida. Número da sorte é o 7. Daqui a pouco tem o último bloco com Capricórnio, Aquário e Peixes.
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Outono se inicia no Hemisfério Sul no dia 20 de março, com frescor no ar e as folhas começando a mudar de cor, trazendo consigo uma atmosfera de mudança e renovação. Outono é tempo de apreciar a beleza singular, com suas paisagens vibrantes e a luz do sol dourada que aquece a terra. As temperaturas amenas convidam às atividades ao ar livre, como caminhadas em meio à natureza, piqueniques em parques e tardes aconchegantes em casa, na companhia de um bom livro. É época perfeita para se conectar com os ciclos da natureza e celebrar a beleza da vida.

que a paz do Senhor esteja com você nesta sexta-feira de adoração, aqui no É Para Adorar. Convidamos você a mergulhar na serenidade dos nossos louvores, que vai ecoar aí na sua alma, hein? Prepare-se para essa experiência aí de conexão e fortalecimento da sua fé. Tá começando agora mais um É Para Adorar.

0: estamos comprometidos aí em guiá-los nessa jornada, hein? Em breve, mais louvores aí que elevam o espírito e fortalecem a sua fé.
1: Quatro horas e 14 minutos.
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3: Alô você! Já estamos de volta com o nosso giro astral desta sexta-feira. Bom início de final de semana. Último bloco no ar e agora tem previsões para Capricórnio, Aquário e Peixes. E eu começo com você, Caprica. Hoje você pode surpreender as pessoas com a determinação que demonstra para alcançar seus objetivos. Essa força será um grande diferencial. Mas não se esqueça de cuidar também do descanso físico e emocional, Capricórnio. Um momento de lazer ligado à arte pode renovar completamente as suas energias. Número da sorte é o 18. Alô, Aquário! Boas energias favorecem novos começos, novas amizades e interesses diferentes. Aproveite esse momento para sair de casa, encontrar pessoas queridas e fortalecer seus relacionamentos. O dia promete experiências muito positivas. Número da sorte é o 2. Alô, você de Peixes! Se conseguir controlar os impulsos com os gastos, tudo tende a caminhar muito bem, viu, Peixes? Sua necessidade de movimento estará maior do que o normal. Então aproveite essa energia para praticar uma atividade física, além de fazer bem ao corpo. Isso também ajudará a equilibrar o apetite. Número da sorte 14. E o nosso giro astral, o último desse mês, vai ficando por aqui. Mas amanhã é sabadão e tem mais, é um novo mês. E eu desejo uma ótima finaleira de julho pra você. Eu, Silva, volto amanhã e conto com a sua audiência. Grande abraço e até lá.

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quantos foram alcançados pelo sangue de Jesus Cristo. Ele tomou sobre si as nossas enfermidades e as nossas dores levou sobre si. E nós o reputávamos por aflito, ferido de Deus e oprimido, mas ele foi transpassado pelas nossas transgressões e moído pelas nossas iniquidades. O castigo que nos traz a paz estava sobre ele, e pelas suas pisaduras

Encerramos mais uma sessão de adoração e louvor aqui no É Para Adorar. Que os louvores que foram tocados aqui na nossa programação continuem aí te abençoando, inspirando você cada vez mais, fortalecendo a sua fé. Até o nosso próximo encontro, até o nosso próximo momento, aqui no nosso É Para Adorar.

notícia fofa no mundo dos famosos. Fred Bruno, ex-BBB e influenciador, revelou o sexo do seu segundo filho. E a notícia já está dando o que falar. A família vai aumentar e a alegria é contagiante. E a madrinha de estilo, Bianca Andrade, a Boca Rosa, já entrou na brincadeira e sugeriu um nome para o bebê. Os fãs estão ansiosos para saber qual será a escolha final e para acompanhar cada detalhe dessa nova fase da família. Sim.

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1: Oi, oi, oi, oi, oi, oi, oi, oi, oi, oi, oi, tô chegando, tô aqui, ó, de bem com a vida no lugar certo e fazendo o que eu gosto, desfilando meu veneno. Hoje é sexta-feira, 31 de julho, eu sou o Silva Júnior e nessa finaleira do mês 7, a gente vai trazer aquela fofoquinha básica dos famosos, o Fofoqueiro está no ar. E eu já começo desfilando meu veneno sobre o Hendrick, que chamou atenção nas redes sociais ao publicar uma foto sem camisa durante uma sequência de imagens compartilhadas no Insta. O atacante do Real Madrid apareceu suado após um treino e recebeu milhares de reações dos seguidores pela boa forma física. Claro, né, gente? O cara é jogador, o cara é atleta. Se não tiver forma física, pelo amor de Deus, aí se enforca num pé de cebola. A publicação também ganhou destaque por causa de um comentário da esposa Gabriele Miranda, que está grávida, inclusive, do primeiro filho do casal. Em tom bem-humorado, a influenciadora escreveu: "Gente, quem é esse gato? Meu marido!" Entrando na brincadeira com os fãs. Entre comentários, admiradores do atleta elogiaram o desempenho dele e demonstraram confiança no futuro da carreira. Um dos seguidores chegou a afirmar que Hendrick poderá vestir a camisa 9 do Brasil na próxima Copa do Mundo em 2030. Dias antes, Gabriele também havia publicado uma homenagem ao marido após a eliminação do Brasil na Copa do Mundo. Na mensagem, destacou o orgulho pela dedicação de Hendrick, falou sobre a importância da fé durante a competição e afirmou que espera viver uma nova edição do torneio ao lado dele e dos futuros filhos. Já já eu volto com mais informações do mundo dos famosos por aqui no Fofoqueira.
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2: 5:54.
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5: Você sabe o que é fetiche? Fetiche, segundo o dicionário Aurélio, é um objeto a que se atribui poder sobrenatural e que pode ser animado ou inanimado, confeccionado ou não pelo homem. O conceito de fetichismo inicialmente foi criado pelos antropólogos ao estudarem tribos africanas. Referia-se ao sistema de crenças que atribuem a objetos propriedades divinas.
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2: 5:54.
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2: Oi, gente! Fim de semana chegou e estamos chegando também aqui na sua rádio preferida a partir de agora com as 15 mais tocadas da nossa programação, hein? As 15 melhores pra você! Aumenta o volume pra curtir o fim de semana com a gente aqui na sua rádio!

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0: na sua rádio preferida. Muito bom estar com você, muito bom ter a sua sintonia aí, viu? Ó, vamos fazer um intervalinho aqui nas 15 mais pedidas? Daqui a pouquinho a gente tá de volta.
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2: 6 horas e 20 minutos.
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0: Foi bem rapidinho o nosso intervalo, hein? Tamo de volta aqui na sua rádio com as 15 mais tocadas da programação. Vem comigo!

0: Sorriso Maroto. Deus abençoe a vida de vocês.
1: A nós, irmão.
0: Gratidão. Valeu, gente. Obrigado.
2: Sequência sensacional. Vamos encerrando as 15 mais tocadas aqui na sua rádio preferida. E você tá com a gente? Obrigado de verdade. Ó, as 15 mais tocadas ficando por aqui. Valeu pela companhia e o carinho. Até a próxima. Tchau, tchau.
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5: Você sabe quando é que uma galinha começa a pôr ovos e quantos ela põe por dia? As galinhas começam a pôr ovos com cerca de 120 dias de vida. E aos 2 anos, a frequência vai diminuindo até parar. A ave pode pôr cerca de 290 ovos por ano. Isso dá quase um ovo por dia, com algumas falhas no decorrer do período.
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0: Oi, ouvinte, amigo, amiga, aprenda a compartilhar um amor que vale a pena. Seu nome é Jesus. Está escrito em Romanos 8:28. Todas as coisas contribuem juntamente para o bem daqueles que amam a Deus, daqueles que são chamados por seu decreto. Há algum tempo havia uma canção popular com as seguintes palavras: eu sinto muito, eu nunca lhe prometi um jardim de rosas. Deus certamente criou para o homem um maravilhoso jardim do Éden, um estado de perfeição no qual o homem poderia viver livre de qualquer desejo. Mas o homem pecou contra Deus e ele o removeu do jardim. Contudo, ainda agora, Deus prometeu nos livrar de nossas adversidades. Há duas maneiras de se responder às adversidades. Podemos desistir e ficar deprimidos, ou podemos vencê-las e ficar felizes. O problema com desistir e ficar deprimido é que as adversidades não param e, em vez disso, parecem piorar. Uma das melhores maneiras de vencer a adversidade é louvar a Deus no meio do turbilhão, começar a cantar a Deus ou ler os salmos em voz alta, meditar nas Escrituras, especialmente em passagens como Romanos 8:28-39, que incluem uma segurança maravilhosa. Porque estou certo de que nem a morte, nem a vida, nem os anjos, nem os principados, nem as potestades, nem o presente, nem o porvir, nem a altura, nem a profundidade, nem alguma outra criatura nos poderá separar do amor de Deus que está em Cristo Jesus, nosso Senhor. Lembre-se de que nossa esperança não está baseada em circunstâncias. Nossa esperança está edificada em nada menos que no sangue e na justiça de Jesus. Em Cristo, a rocha sólida, estou firmado. Todo o terreno ao redor é areia movediça. Também como diz a música, se eu nunca tivesse problemas, como saberia que Deus pode resolvê-los? Como saberia o que a fé em Deus pode fazer? É nas adversidades que aprendemos a confiar em Jesus e, através da confiança, vencê-las. Olhe para as adversidades como uma oportunidade de Deus para você crescer na fé e se tornar um servo mais forte. Momento Fé no Criador.
1: Os céus declaram a glória de Deus e o firmamento anuncia a obra das suas mãos.
0: Nosso Deus e Pai, louvamos-te por tua constância, louvamos-te por tua graça e misericórdia, e agradecemos teu amor irrestrito que nos resgatou da morte através da cruz de Cristo. Somente tu és digno de ser louvado, ó Deus. O Senhor é minha esperança e meu cântico, através do precioso nome do seu Filho. Amém.
1: Que privilégio ter a mesma mão que fez o universo e espalhou as estrelas, escrevendo seu nome no livro da vida. Louve a Deus por isso e declare agora Cristo como seu Senhor e Salvador, buscando a partir daqui o perdão e uma vida correta. Deus alegra-se por todo aquele que assim desejar de todo o coração.

forte, o babado é forte. A atriz Érica Januza abriu o coração e falou sobre o fim do seu relacionamento com o sambista Arlindinho. Ela revelou que a vida virou um caos após o flagra do ex-namorado em uma casa de swing e que chegou a sentir vergonha e negação diante da situação. Mas a diva não se deixou abater. Érica Januza afirmou que está começando a entender que o término foi um verdadeiro livramento e que não vai deixar de existir por causa disso. Ela mandou um recado poderoso para todas as mulheres. Quando algo inegociável é atingido, a gente vai embora com a dignidade. Arrasou! Sim.

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como elas sabem a situação de cada mulher? Bom, isso ainda é um mistério. Mas não há como negar que mudaram a vida de muitas mulheres do país, que passavam por situações como falta de igualdade de salário, apenas por serem mulheres, relacionamentos abusivos, relações machistas no trabalho e inúmeras outras situações que nós, enquanto mulheres, somos menos respeitadas.

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1: 7:51.
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4: Olá, tá chegando no seu rádio mais uma edição do seu Parada Retrô. Eu sou Kleber Salles e vamos com muita música do passado a partir de agora, né? Nessa hora, vamos viajar no tempo, nos anos 70, 60, 80, 90, 2000 e por aí vai, né? A gente relembra grandes momentos, vamos relembrar grandes sucessos a partir de agora aqui na rádio, que relembra com você os seus melhores momentos, hein? Reels and News, pra gente começar muito bem com Stuck With You, 1986.

The SOS Band. Tell Me Whisker, aqui no nosso Parada Retro. Demais, hein? Super som pra você aqui na rádio mais ouvida. E o seu melhor programa de flashback, com certeza, é aqui. Agora vamos para um som nacional que detonava nas programações de rádio no ano de 2002. Literalmente, né? Porque eles são os Detonautas. Outro lugar.

0: Santana e Maná com Corazones Pinado aqui na programação do seu Parada Retrô. Fechando a primeira sequência de hoje, daqui a pouquinho eu tô de volta com muito mais nesta sexta-feira, 31 de julho.
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4: Você sabe por que alguns ovos podem ter duas gemas? Porque durante a ovulação, dois óvulos são liberados ao mesmo tempo. E é mais comum isso acontecer com galinhas jovens.
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0: Animedes.
1: Esqueça tudo, pagode de qualidade.
0: Que coisa linda, hein?
2: 8 horas e 26 minutos.
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5: Olá para você. Sejam muito bem-vindos ao Central do Esporte. Aqui o esporte é do começo ao fim. Notícias do seu time do coração, contratações e muito mais a partir de agora. Vem comigo.
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6: Internacional e Flamengo empataram em 1-1 no Beira-Rio pela 21ª rodada do Campeonato Brasileiro. O Colorado foi superior durante boa parte da partida e abriu o placar com Vitinho, em um lance validado pelo sistema de impedimento semiautomático. O rubro-negro reagiu no segundo tempo e chegou ao empate com Samuel Lino, evitando a derrota fora de casa. O resultado deixou um gosto amargo para os dois lados. O Internacional lamentou as chances desperdiçadas após dominar grande parte do confronto, enquanto o Flamengo perdeu a oportunidade de acompanhar mais de perto o líder Palmeiras, que ampliou a vantagem na ponta da tabela. Apesar do empate, o duelo foi marcado por muita intensidade e boas atuações individuais, especialmente do lado colorado.
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7: O Flamengo intensificou os esforços para manter Eric Pulgar no elenco e apresentou uma proposta de renovação de contrato até 2028, com aumento salarial. O volante chileno, porém, fez uma contraproposta que ainda não foi respondida pela diretoria. Embora aceite receber menos do que ganharia no exterior, Pulgar busca uma valorização compatível com a proposta que ainda não foi respondida pela diretoria.

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1: O Esporte avalia a contratação do atacante Tiquinho Soares, de 35 anos, que está livre no mercado após deixar o Santos. O nome do centroavante chegou ao clube por meio de intermediários e passou a ser analisado pela diretoria, mas ainda não existe proposta oficial. Internamente, o Leão só pretende avançar nas conversas se conseguir um acordo financeiramente viável, com preferência por um contrato baseado em produtividade. A diretoria entende que o elenco já conta com Perotti, atual artilheiro da equipe na Série B, e não pretende fazer um investimento elevado para outro centroavante. Livre no mercado e em busca de um novo clube, Tiquinho é visto como uma oportunidade interessante caso aceite as condições salariais propostas. O atacante rescindiu recentemente seu contrato com o Santos e treina de forma independente enquanto define o próximo destino da carreira.
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2: O Botafogo apresentou oficialmente o atacante Danilo Pereira como novo reforço para a sequência da temporada. O jogador de 27 anos vestirá a tradicional camisa 9 e afirmou estar motivado para sua primeira experiência no futebol brasileiro, após passar praticamente toda a carreira na Europa. Inspirado por Ronaldo e Gabriel Jesus, Danilo destacou que gosta de atuar com bastante movimentação e espera marcar muitos gols pelo clube alvinegro. Regularizado, o atacante já pode estrear pelo Botafogo e deve ficar à disposição para o clássico contra o Fluminense, pelo Campeonato Brasileiro. Durante a apresentação, Danilo agradeceu a recepção no clube, disse estar em uma das melhores fases da carreira e reforçou o desejo de construir sua história no Glorioso, seguindo os passos de outros centroavantes que marcaram época com a camisa alvinegra.
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2: O presidente do Vitória, Fábio Mota, fez duras críticas à arbitragem após a derrota por 4-0 para o Palmeiras pelo Campeonato Brasileiro. O dirigente afirmou que o zagueiro Kaká precisou levar 5 pontos no queixo depois de uma cotovelada de Maurício e reclamou da decisão do árbitro de aplicar apenas cartão amarelo. Para Mota, o lance teve influência direta no resultado da partida e desequilibrou completamente o jogo. Após a partida, o Vitória anunciou que fará uma representação formal à CBF contra a atuação da arbitragem e do VAR. O clube argumenta que a não expulsão do jogador palmeirense comprometeu o andamento da partida e voltou a cobrar providências da entidade, reforçando as reclamações sobre erros de arbitragem que, segundo a diretoria, têm prejudicado a equipe na temporada.
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2: A chegada de LeBron James ao Philadelphia 76ers já provocou um impacto histórico fora das quadras. Em apenas 48 horas após o anúncio da contratação, o astro bateu o recorde de vendas de camisas para um atleta que troca de equipe, considerando todas as modalidades esportivas. Segundo a Fanatics, parceira oficial de e-quarters da NBA, LeBron superou a marca que pertencia ao astro do beisebol Shohei Ohtani, estabelecida em 2023. O sucesso foi tão grande que os 13 modelos de camisas do Camisa 23 ficaram sem disponibilidade para entrega imediata na loja oficial da NBA, com alguns pedidos previstos apenas para outubro. Os uniformes, vendidos entre R$ 330 e R$ 510, reais, reforçam o enorme impacto comercial da chegada de LeBron ao 76ers, que já domina o ranking de produtos esportivos mais vendidos desde o anúncio da transferência.
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4: Bebê, vamos relembrar aquela saudade nossa? 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
1: Muito bem, Parada Retro por aqui, relembrando os melhores momentos da música. Os seus melhores momentos também, né? Canções aí que marcaram os filmes, as séries, as novelas. Essa marcou muitas novelas e filmes também, com certeza. O som do Carpenters, que a gente vai ouvir agora, Only Yesterday. Essa música é linda, viu? Uma das clássicas aí do finalzinho dos anos 70, começo dos anos 80. Essa música é pra aumentar o volume.

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É o som do Sion, Secrets, aqui no Parada Retrô, desta super sexta-feira. As melhores músicas de todos os tempos, você ouve no Parada Retrô. E agora, Gino Vanelli, Living Side by Self, 1985.

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0: Mick Raynor com Ann Wilson, Elma's Paradise, tema do filme Footloose, ritmo quente, né? É, minha gente, fechando muito bem o nosso Parada Retrô de hoje. E muito obrigado, viu, a você que esteve comigo até agora. Eu, Kleber Salles, vou tirando meu time de campo por aqui, mas estou de volta amanhã, hein? Grande abraço para todo mundo e amanhã a gente volta a recordar no seu rádio.
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2: 9 horas e 13 minutos.

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2: Sextou, bom final de semana para você. Eu sou o Ronan Oliveira, estou chegando para apresentar o Hora Livre. Você sabe que Hora Livre é aquela sequência gostosa, cheia de músicas bonitas, alegres, divertidas, para você esquentar, para você agitar o seu fim de semana. Tá valendo então, hein? É, a partir de agora comigo, Hora Livre.
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0: E aí, gostou da nossa programação? A gente fez o melhor para que você ficasse muito bem, se divertisse e curtisse as melhores músicas durante o tempo que passamos juntos. Até a próxima vez. Fui!
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2: 20 de março, início do outono. As folhas começam a cair, as cores se transformam e o ar se torna mais fresco. É tempo de apreciar a beleza da natureza em transição. Observar as paisagens se tingindo de tons alaranjados, vermelhos e amarelados. Época de colheita, de aconchego e de recomeço. Aproveite para fazer caminhadas ao ar livre, preparar receitas quentes e curtir momentos especiais com a família e amigos. Viva o outono!
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4: O novo mod criado por fãs está transformando Pokémon Red e Pokémon Blue em uma experiência com visual inspirado no estilo HD 2D, popularizado por jogos como Octopath Traveler. Desenvolvido sobre um projeto de recompilação dos clássicos para PC, o mod utiliza gráficos em voxels, suporte a resoluções modernas, sombras dinâmicas e câmera com profundidade, preservando a jogabilidade original dos títulos lançados para Game Boy. Batizado de Voxel Mod, o projeto é gratuito, de código aberto e ainda está em desenvolvimento, com os criadores incentivando a comunidade a enviar sugestões e relatar problemas. A iniciativa oferece uma nova forma de revisitar os primeiros jogos da franquia, mantendo os sprites e desafios clássicos, mas com um visual tridimensional.

Ai, ai! O jogador Vini Júnior está novamente no centro das atenções por uma interação nas redes sociais que gerou o maior climão. Ele curtiu uma foto de biquíni de Duda Freire, a melhor amiga de Virgínia Fonseca, durante o verão europeu. A curtida, claro, repercutiu na web e dividiu opiniões. Enquanto alguns acharam a interação natural entre amigos, outros questionaram a atitude do craque, especialmente após rumores de uma affair entre Vini Júnior e a própria Virgínia. Será que essa amizade é colorida ou é só

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1: Alô, meu povo! Tô chegando! Tô aqui, ó, pra trazer mais uma edição do Giro Astral pra você. No clima da sexta-feira não é diferente, é felicidade. Último dia de julho, 31. E aí, como é que foi julho pra você? Tudo 100%? Tudo maravilha? Espero que sim. Se não foi aquela coisa toda, vira a página, cidadão! E o nosso Giro Astral tá chegando com as previsões para o seu signo. E eu começo com Áries. Os acontecimentos de hoje vão fazer você enxergar a vida com mais maturidade e sabedoria, ariano. Esse novo olhar ajuda na hora de tomar boas decisões para o futuro. Também é ótimo momento para cuidar do seu patrimônio e do seu bem-estar. Agindo com bom senso, tudo tende a dar certo. Número da sorte 21. Alô, Touro! Uma sensação de melancolia pode aparecer ao longo do dia, mas lembre-se de que tudo acontece no tempo certo. Evite se sobrecarregar com preocupações ou excesso de trabalho. Melhor caminho agora é desacelerar e recuperar as energias com tranquilidade, Touro. Número da sorte é o 9. E agora tem Gêmeos. Você vai aproveitar a vida com mais entusiasmo. Não desperdice energia com assuntos sem importância. Respirar fundo e manter a calma será fundamental para atravessar as mudanças que já estão acontecendo na sua vida, Gêmeos. Número da sorte é o 30. Daqui a pouco eu volto com previsões para Câncer, Leão e Virgem.
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2: 10 horas e 19 minutos.
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0: na sua rádio preferida, e com o fim de semana chegou também o Nostalgia, o melhor do flashback dos anos 90. Você vai ouvir com a gente a partir de agora, viu? Muita música, muito sucesso bacana, aquela que fez história na sua vida, você vai acompanhar a partir de agora no nosso Nostalgia, aqui na sua rádio preferida. Então, aumenta o volume, vamos nessa!
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0: Fechando nosso Nostalgia aqui na sua rádio preferida, que canção maravilhosa, que canção linda que você ouviu aqui no nosso Nostalgia. Aliás, o programa todo apresentou um montão de música boa. Obrigado de verdade mesmo pelo carinho. A gente se fala, até a próxima. Tchau, tchau.
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2: Muito bem, turma! Voltamos nesta sexta-feira com mais um bloco do Giro Astral. Agora tem previsões para Câncer, Leão e Virgem. Alô, Câncer! Você hoje pode perceber uma insegurança antiga que ainda influencia algumas atitudes. Aproveite essa consciência para libertar-se desse plano. Procure direcionar sua energia de forma equilibrada, evitando desgastar as pessoas ao seu redor. Número da sorte é o 15. Alô, Leão, papo reto contigo. Não fique buscando respostas para tudo o tempo inteiro. A perfeição não existe, cara, esqueça. Aceitar isso vai tornar sua caminhada mais leve e com resultados positivos. Continue evoluindo um passo de cada vez e você vai se aproximar cada vez mais dos seus sonhos. Número da sorte é o 4. Alô, Virgem! Seu espírito prestativo estará ainda mais forte hoje. Você vai querer ajudar muita gente, mas lembre-se de que não conseguirá resolver tudo sozinho. Em compreensão, o otimismo cresce e em novas ideias chegam para renovar o seu entusiasmo. Isso é bom, né? Boas ideias sempre são bem-vindas. Número da sorte 27. No próximo bloco, tem previsões para Libra, Escorpião e Sagitário. Segura!

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4: Boa tarde.
5: Uma ótima tarde pra você. Finalzão de semana, sexta-feira. E aí, como é que você está? Tudo bem? Hoje, 31 de julho de 2026. Gente, último dia do mês de julho. Esse ano tá passando voando, né? Hoje tem muita gente felizinha, alegrinha da vida porque recebeu no final de semana. Tá chegando o finalzão de semana. É, isso aí. Mas tem muita gente triste também, tá? Com o bolso vazio aí, precisando de uma graninha pra tomar aquela cerveja gelada. Mas pode comprar no FIA aí, tá? Aí no botecão. Ah, vai dar tudo certo pra você. Começando mais uma tarde mais que é demais. Prazeraço, Johnny Silva por aqui. Tá chegando o Luan Santana. Deus é muito bom.

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bom saber que o finalzão de semana chegou, né? Sexta-feira gostosa, maravilhosa, você curtindo aqui, Caigo com Ava Max. Ah, tudo isso aqui nessa super sequência aqui na nossa tarde, mais que demais. Tá chegando por aqui o Henrique Juliano aqui na nossa programação. Enquanto isso, você pode participar com a gente nas redes sociais, no WhatsApp, pelo nosso site, pelo nosso aplicativo também. Um abraço pra você aí que tá no trânsito da nossa cidade, sempre dando um moralzão aqui pra nossa rádio, tá bom? É a nossa tarde, mais que demais. Continua por aqui.

Você ouvindo Kleber e Cauã até ficar velhinha, é o meu desejo também, né? É o meu desejo. Ó, antes você curtiu aqui o Edson e Hudson Azul. Vou para um breve intervalo, mas já já eu tô de volta trazendo muito mais pra você, tá bom? É só o prazo de tomar uma aguinha e já está de volta.

0: 11:40.
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2: Uma coisa que eu gosto de fazer é cumprir as minhas promessas. Tá chegando aí, ó. O Danilo e o Davi apaga, apaga, apaga. Curte aí.
3: O que tá no seu coração?
4: Porque se fosse eu falaria mais ou menos assim.
5: Ei, boa noite. Antes de te bloquear, eu só vim te dizer que a partir de hoje pode tocar o terror, fazer o que quiser fazer. A boca é sua, curte suas farras. Sinto mais nada. 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

Cantada Boba com Jorge Mateus. Você ouviu aqui também o Raça Negra. Ah, uma super sequência aqui na nossa tarde, mais que demais. Que coisa boa, né? Chegando por aqui o Henrique Juliano.

0: Muito obrigado, senhoras e senhores.
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0: Nada melhor do que terminar a nossa tarde mais que demais ouvindo esse modão da Lauana Prado, Bar de Bairro. Quero mandar um abraço aí pra toda a galera dos bares da nossa cidade, né? Sempre curtindo aqui a nossa programação, curtindo a nossa rádio, né? Com aquele paninho de prato jogado no ombro, aquele paletão aí na boca. É isso aí. Deu vontade de tomar uma cerveja gelada hoje, hein? Sexta-feira. Eu acho que eu posso, né, produção? Depois que eu sair daqui. Que maravilha, gente! Quero agradecer você que ficou com a gente até agora, participando, interagindo aqui da nossa Tarde Mais Que Demais. Mas voltaremos na edição especial de finalzão de semana da nossa Tarde Mais Que Demais, tá bom? Não saia da sintonia, porque tá chegando uma atração especial aqui na nossa rádio pra você, tá certo? Um ótimo final de semana pra você e tudo de bom, e até lá! Tchau, tchau!
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1: Estamos de volta com o Central do Esporte.
2: George Russell desabafou sobre a sequência de problemas enfrentados na temporada 2026 da Fórmula 1 e afirmou nunca ter vivido uma fase tão complicada na carreira. O piloto da Mercedes, que iniciou o campeonato liderando o Mundial, caiu para a terceira posição, após sofrer falhas mecânicas, punições e outros contratempos ao longo do ano, embora tenha conseguido reagir e terminar o GP da Hungria em sétimo lugar. O britânico reconheceu que precisa evoluir no que está sob seu controle, mas destacou que boa parte dos prejuízos veio de fatores externos à sua pilotagem. Russell disse esperar uma mudança de sorte na segunda metade da temporada e ressaltou que, apesar das dificuldades, a Mercedes demonstrou ritmo competitivo nas últimas corridas, o que aumenta a confiança para a sequência do campeonato.
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3: O presidente da FIFA, Gianni Infantino, enfrenta um cenário complicado para aprovar seu projeto de criar uma empresa responsável pelos ativos comerciais da entidade e abrir espaço para investidores privados. A proposta sofreu forte rejeição da UEFA, que reúne 55 federações, e da CONCACAF, com outras 41 associações, formando um bloco de 96 votos contrários. Como as decisões no Congresso da FIFA dependem da maioria das 211 federações filiadas, a oposição dessas duas confederações reduz significativamente as chances de aprovação do plano. A reportagem explica que Infantino ainda busca apoio de outras confederações, como CONMEBOL, CAF, AFC e OFC, mas precisará conquistar uma ampla maioria para superar a resistência europeia e norte-americana. A principal crítica dos opositores é a falta de transparência e o risco de entregar parte do controle comercial das principais competições da FIFA, incluindo a Copa do Mundo, a investidores privados, o que pode gerar uma das maiores disputas políticas da história recente do futebol.
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4: O Real Madrid encaminhou a venda do atacante Gonçalo Garcia para o Fulham, da Inglaterra, em uma negociação de 40 milhões de euros fixos, além de 2 milhões em bônus. O jogador espanhol, que era um dos principais concorrentes de Endrick por uma vaga no ataque, deve assinar contrato nos próximos dias, enquanto o clube inglês também acertou a contratação do meia César Palacios. Com a saída de Gonçalo, Endrick ganha mais espaço no elenco comandado por José Mourinho e aumenta suas chances de permanecer no Real Madrid para a temporada. Nos últimos dias, a imprensa espanhola chegou a especular sobre um possível empréstimo do brasileiro, mas a venda do atacante espanhol fortalece a disputa por minutos e pode representar uma oportunidade importante para o ex-palmeirense conquistar mais protagonismo no clube merengue.
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5: O Vasco abriu negociações para contratar o volante colombiano Kevin Castaño, de 25 anos, que pertence ao River Plate. O jogador, que disputou a última Copa do Mundo pela Colômbia, passou a ser um dos principais alvos da diretoria para reforçar o meio-campo, especialmente após as dificuldades encontradas nas tratativas pela contratação de Santiago Souza, do Racing. As conversas ainda estão em andamento e o clube carioca avalia as condições para tentar fechar o negócio com o River Plate. A diretoria vê Castaño como uma opção capaz de fortalecer o setor de marcação e dar mais qualidade à saída de bola, mantendo o objetivo de reforçar o elenco para a sequência da temporada.
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6: E o técnico Cuca admitiu preocupação com o setor defensivo do time do Santos para o duelo com o Remo. O placar agregado de 8-3 para o time santista não deixou o treinador satisfeito. A gente buscava ter um bom rendimento nesta partida. A gente sente que vai empatar, virar, mas era preciso um bom jogo depois do tropeço diante da Chapecoense. Mas o que mais preocupa é ter tomado 2 gols e ter deixado o time finalizar o dobro que finalizou lá na Venezuela. Temos de encontrar uma solução, afirmou Cuca.
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6: E o árbitro português João Pinheiro, que apitou a vitória da Argentina sobre a Suíça por 3-1 nas quartas de final da Copa do Mundo, esfriou a polêmica com Messi, que viralizou após a partida. João Pinheiro afirmou que Messi deu trabalho, mas disse que isso acontece com outros jogadores também. Após o jogo, uma dublagem divulgada pela emissora TYC Esportes mostrava o camisa 10 mandando o árbitro falar direito com ele. O que aconteceu com Messi também aconteceu com outros jogadores. Claro que, por ser a figura do Messi, fez com que fosse mais visto. Mas é algo que acontece naturalmente no futebol, afirmou João Pinheiro ao Canal 11 de Portugal.
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6: E o São Paulo concretizou a contratação do lateral esquerdo Iago Borducci, de 29 anos, que estava no Bahia. O negócio foi fechado por empréstimo até o fim da atual temporada, sem opção de compra definida. Agora, para conseguir registrar o atleta, os paulistas precisam resolver o transfer ban imposto pela FIFA por conta do não pagamento a Lazio pela contratação do meia Marcos Antônio. A informação inicial foi trazida pelo jornalista Wagner Martins, do canal do Vaquinha. Iago está no Bahia desde meados de 2021. E nesta temporada, atuou em apenas 11 partidas, somando 655 minutos em campo, com um gol e uma assistência.
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1: Com essas, a gente encerra mais uma edição do Central do Esporte. Na próxima, tem mais.
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7: Meio-dia e 14 minutos.
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9: Muito bem, voltamos com mais um bloco do Giro Astral desta sexta-feira. Agora tem previsões para Libra, Escorpião e Sagitário. Alô, Libra! Este pode ser um daqueles dias marcantes, cheio de emoções intensas, então aproveite os bons momentos, mas sem exagerar nos prazeres da vida. O equilíbrio será essencial para preservar sua saúde e seu bem-estar. Número da sorte é o 12. Alô, Escorpião! Hoje tudo tende a ser vivido com intensidade, seja nos momentos de descontração ou nas situações mais sérias. Procure manter o equilíbrio e evitar exageros, até mesmo nos pequenos prazeres a moderação fará toda a diferença. Número da sorte 25. Alô, Sagitário! Novas possibilidades começam a aparecer no seu caminho. Esteja aberto para enxergar essas oportunidades e prepare-se para dar os próximos passos. Se o cansaço aparecer, talvez seja a hora de cuidar melhor do sono e da sua qualidade de vida. Número da sorte é o 7. Daqui a pouco tem o último bloco com Capricórnio, Aquário e Peixes.
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Outono se inicia no Hemisfério Sul no dia 20 de março, com frescor no ar e as folhas começando a mudar de cor, trazendo consigo uma atmosfera de mudança e renovação. Outono é tempo de apreciar a beleza singular, com suas paisagens vibrantes e a luz do sol dourada que aquece a terra. As temperaturas amenas convidam as atividades ao ar livre, como caminhadas em meio à natureza, piqueniques em parques e tardes aconchegantes em casa, na companhia de um bom livro. É época perfeita para se conectar com os ciclos da natureza e celebrar a beleza da vida.

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Convidamos você a mergulhar na serenidade dos nossos louvores, que vai ecoar aí na sua alma, hein? Prepare-se para essa experiência aí de conexão e fortalecimento da sua fé. Tá começando agora mais um É Para Adorar.

0: estamos comprometidos aí em guiá-los nessa jornada, hein? Em breve, mais louvores aí que levam o espírito e fortalecem a sua fé.
1: Meio-dia e 42 minutos.
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3: Alô você! Já estamos de volta com o nosso Giro Astral desta sexta-feira. Bom início de final de semana. Último bloco no ar e agora tem previsões para Capricórnio, Aquário e Peixes. E eu começo com você, Caprica. Hoje você pode surpreender as pessoas com a determinação que demonstra para alcançar seus objetivos. Essa força será um grande diferencial. Mas não se esqueça de cuidar também do descanso físico e emocional, Capricórnio. Um momento de lazer ligado à arte pode renovar completamente as suas energias. Número da sorte é o 18. Alô, Aquário! Boas energias favorecem novos começos, novas amizades e interesses diferentes. Aproveite esse momento para sair de casa, encontrar pessoas queridas e fortalecer seus relacionamentos. O dia promete experiências muito positivas. Número da sorte é o 2. Alô, você de Peixes! Se conseguir controlar os impulsos com os gastos, tudo tende a caminhar muito bem, viu, Peixes? Sua necessidade de movimento estará maior do que o normal. Então aproveite essa energia para praticar uma atividade física, além de fazer bem ao corpo. Isso também ajudará a equilibrar o apetite. Número da sorte 14. E o nosso giro astral, o último desse mês, vai ficando por aqui. Mas amanhã é sabadão e tem mais, é um novo mês e eu desejo uma ótima finaleira de julho pra você. Eu, Silva, volto amanhã e conto com a sua audiência. Grande abraço e até

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Encerramos mais uma sessão de adoração e louvor aqui no É Para Adorar. Que os louvores que foram tocados aqui na nossa programação continuem aí te abençoando, inspirando você cada vez mais, fortalecendo a sua fé. Até o nosso próximo encontro, até o nosso próximo momento, aqui no nosso É Para Adorar.

notícia fofa no mundo dos famosos. Fred Bruno, ex-BBB e influenciador, revelou o sexo do seu segundo filho. E a notícia já está dando o que falar. A família vai aumentar e a alegria é contagiante. E a madrinha de estilo, Bianca Andrade, a Boca Rosa, já entrou na brincadeira e sugeriu um nome para o bebê. Os fãs estão ansiosos para saber qual será a escolha final e para acompanhar cada detalhe dessa nova fase da família.

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1: Oi, oi, oi, oi, oi, oi, oi, oi, oi, oi, oi, tô chegando, tô aqui, ó, de bem com a vida no lugar certo e fazendo o que eu gosto, desfilando o meu veneno. Hoje é sexta-feira, 31 de julho, eu sou o Silva Júnior e nessa finaleira do mês 7, a gente vai trazer aquela fofoquinha básica dos famosos, o fofoqueiro está no ar. E eu já começo desfilando meu veneno sobre o Hendrick, que chamou atenção nas redes sociais ao publicar uma foto sem camisa durante uma sequência de imagens compartilhadas no Insta. O atacante do Real Madrid apareceu suado após um treino e recebeu milhares de reações dos seguidores pela boa forma física. Claro, né, gente? O cara é jogador, o cara é atleta. Se não tiver forma física, pelo amor de Deus, aí se enforca num pé de cebola. A publicação também ganhou destaque por causa de um comentário da esposa Gabriele Miranda, que está grávida, inclusive, do primeiro filho do casal. Em tom bem-humorado, a influenciadora escreveu: "Gente, quem é esse gato? Meu marido!" Entrando na brincadeira com os fãs. Entre comentários, admiradores do atleta elogiaram o desempenho dele e demonstraram confiança no futuro da carreira. Um dos seguidores chegou a afirmar que Hendrick poderá vestir a camisa 9 do Brasil na próxima Copa do Mundo em 2030. Dias antes, Gabriele também havia publicado uma homenagem ao marido após a eliminação do Brasil na Copa do Mundo. Na mensagem, destacou o orgulho pela dedicação de Hendrick, falou sobre a importância da fé durante a competição e afirmou que espera viver uma nova edição do torneio ao lado dele e dos futuros filhos. Já já eu volto com mais informações do mundo dos famosos por aqui no Fofoqueira.
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2: 14 horas e 22 minutos.
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5: Você sabe o que é fetiche? Fetiche, segundo o dicionário Aurélio, é o objeto a que se atribui poder sobrenatural e que pode ser animado ou inanimado, confeccionado ou não pelo homem. O conceito de fetichismo inicialmente foi criado pelos antropólogos ao estudarem tribos africanas. Referia-se ao sistema de crenças que atribuem a objetos propriedades divinas.
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2: 14 horas e 23 minutos.
7: 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O solo que vai ficar na sua mente aí, ó. 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
2: Fala aí, gente! Fim de semana chegou e tamo chegando também aqui na sua rádio preferida a partir de agora com as 15 mais tocadas da nossa programação, hein? As 15 melhores pra você! Aumenta o volume pra curtir o fim de semana com a gente aqui na sua rádio!

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0: Diablo!
1: Aqui na sua rádio preferida. Muito bom estar com você, muito bom ter a sua sintonia aí, viu? Ó, vamos fazer um intervalinho aqui nas 15 mais pedidas? Daqui a pouquinho a gente tá de volta.
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3: 14 horas e 48 minutos.
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1: Foi bem rapidinho o nosso intervalo, hein? Tamo de volta aqui na sua rádio com as 15 mais tocadas da programação. Vem comigo.

0: Sorriso Maroto. Deus abençoe a vida de vocês.
1: A nós, irmão.
0: Gratidão. Valeu, gente. Obrigado.
2: Sequência sensacional. Vamos encerrando as 15 mais tocadas aqui na sua rádio preferida. E você tá com a gente? Obrigado de verdade, ó. As 15 mais tocadas ficando por aqui. Valeu pela companhia e o carinho. Até a próxima. Tchau, tchau.
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5: Você sabe quando é que uma galinha começa a pôr ovos e quantos ela põe por dia? As galinhas começam a pôr ovos com cerca de 120 dias de vida. E aos 2 anos, a frequência vai diminuindo até parar. A ave pode pôr cerca de 290 ovos por ano. Isso dá quase um ovo por dia, com algumas falhas no decorrer do período.
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0: Oi, ouvinte, amigo, amiga, aprenda a compartilhar um amor que vale a pena. Seu nome é Jesus. Está escrito em Romanos 8:28. Todas as coisas contribuem juntamente para o bem daqueles que amam a Deus, daqueles que são chamados por seu decreto. Há algum tempo havia uma canção popular com as seguintes palavras: eu sinto muito, eu nunca lhe prometi um jardim de rosas. Deus certamente criou para o homem um maravilhoso jardim do Éden, um estado de perfeição no qual o homem poderia viver livre de qualquer desejo. Mas o homem pecou contra Deus e ele o removeu do jardim. Contudo, ainda agora, Deus prometeu nos livrar de nossas adversidades. Há duas maneiras de se responder às adversidades. Podemos desistir e ficar deprimidos, ou podemos vencê-las e ficar felizes. O problema com desistir e ficar deprimido é que as adversidades não param e, em vez disso, parecem piorar. Uma das melhores maneiras de vencer a adversidade é louvar a Deus no meio do turbilhão, começar a cantar a Deus ou ler os Salmos em voz alta, meditar nas Escrituras, especialmente em passagens como Romanos 8:28-39, que incluem uma segurança maravilhosa. Porque estou certo de que nem a morte, nem a vida, nem os anjos, nem os principados, nem as potestades, nem o presente, nem o porvir, nem a altura, nem a profundidade, nem alguma outra criatura nos poderá separar do amor de Deus que está em Cristo Jesus, nosso Senhor. Lembre-se de que nossa esperança não está baseada em circunstâncias. Nossa esperança está edificada em nada menos que no sangue e na justiça de Jesus. Em Cristo, a rocha sólida, estou firmado. Todo o terreno ao redor é areia movediça. Também como diz a música, se eu nunca tivesse problemas, como saberia que Deus pode resolvê-los? Como saberia o que a fé em Deus pode fazer? É nas adversidades que aprendemos a confiar em Jesus e, através da confiança, vencê-las. Olhe para as adversidades como uma oportunidade de Deus para você crescer na fé e se tornar um servo mais forte. Momento Fé no Criador.
1: Os céus declaram a glória de Deus e o firmamento anuncia a obra das suas mãos.
0: Nosso Deus e Pai, louvamos-te por tua constância, louvamos-te por tua graça e misericórdia, e agradecemos teu amor irrestrito que nos resgatou da morte através da cruz de Cristo. Somente tu és digno de ser louvado, ó Deus. O Senhor é minha esperança e meu cântico, através do precioso nome do seu Filho. Amém.
1: Que privilégio ter a mesma mão que fez o universo e espalhou as estrelas, escrevendo seu nome no livro da vida. Louve a Deus por isso e declare agora Cristo como seu Senhor e Salvador, buscando a partir daqui o perdão e uma vida correta. Deus alegra-se por todo aquele que assim desejar de todo o coração.

gente, o babado é forte! A atriz Érica Januza abriu o coração e falou sobre o fim do seu relacionamento com o sambista Arlindinho. Ela revelou que a vida virou um caos após o flagra do ex-namorado em uma casa de swing e que chegou a sentir vergonha e negação diante da situação. Mas a diva não se deixou abater. Érica Januza afirmou que está começando a entender que o término foi um verdadeiro livramento e que não vai deixar de existir por causa disso. Ela mandou um recado poderoso para todas as mulheres. Quando algo inegociável é atingido, a gente vai embora com a dignidade. Arrasou! Sim.

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elas sabem a situação de cada mulher? Bom, isso ainda é um mistério. Mas não há como negar que mudaram a vida de muitas mulheres do país, que passavam por situações como falta de igualdade de salário, apenas por serem mulheres, relacionamentos abusivos, relações machistas no trabalho e inúmeras outras situações que nós, enquanto mulheres,

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1: 16:20.
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4: Olá, tá chegando no seu rádio mais uma edição do seu Parada Retro. Eu sou Kleber Salles e vamos com muita música do passado a partir de agora, né? Nessa hora, vamos viajar no tempo, nos anos 70, 60, 80, 90, 2000 e por aí vai, né? A gente relembra grandes momentos, vamos relembrar grandes sucessos a partir de agora aqui na rádio, que relembra com você os seus melhores momentos, hein? Rules and News, pra gente começar muito bem com Stuck With You, 1986.

The SOS Band. Tell Me Whisker, aqui no nosso Parada Retro. Demais, hein? Super som pra você aqui na rádio mais ouvida

E o seu melhor programa de flashback, com certeza, é aqui. Agora vamos para um som nacional que detonava nas programações de rádio no ano de 2002. Literalmente, né? Porque eles são os Detonautas. Outro lugar.

0: Santana e Maná com Coração Espinado aqui na programação do seu Parada Retrô. Fechando a primeira sequência de hoje, daqui a pouquinho eu tô de volta com muito mais nesta sexta-feira, 31 de julho.
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4: Você sabe por que alguns ovos podem ter duas gemas? Porque durante a ovulação, dois óvulos são liberados ao mesmo tempo. E é mais comum isso acontecer com galinhas jovens.
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0: Animedes.
1: Esqueça tudo, pagode de qualidade.
0: Que coisa linda, hein?
2: 16 horas e 54 minutos.
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5: Olá para você. Sejam muito bem-vindos ao Central do Esporte. Aqui o esporte é do começo ao fim. Notícias do seu time do coração, contratações e muito mais a partir de agora. Vem comigo.
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6: Internacional e Flamengo empataram em 1-1 no Beira-Rio pela 21ª rodada do Campeonato Brasileiro. O Colorado foi superior durante boa parte da partida e abriu o placar com Vitinho, em um lance validado pelo sistema de impedimento semiautomático. O rubro-negro reagiu no segundo tempo e chegou ao empate com Samuel Lino, evitando a derrota fora de casa. O resultado deixou um gosto amargo para os dois lados. O Internacional lamentou as chances desperdiçadas após dominar grande parte do confronto, enquanto o Flamengo perdeu a oportunidade de acompanhar mais de perto o líder Palmeiras, que ampliou a vantagem na ponta da tabela. Apesar do empate, o duelo foi marcado por muita intensidade e boas atuações individuais, especialmente do lado colorado.
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7: O Flamengo intensificou os esforços para manter Eric Pulgar no elenco e apresentou uma proposta de renovação de contrato até 2028, com aumento salarial. O volante chileno, porém, fez uma contraproposta que ainda não foi respondida pela diretoria. Embora aceite receber menos do que ganharia no exterior, Pulgar busca uma valorização compatível com a de outros jogadores importantes do elenco, mantendo o impasse nas negociações. A situação preocupa o clube porque a multa rescisória do volante caiu para US$4 milhões neste mês, facilitando uma possível saída. Clubes da Arábia Saudita, dos Estados Unidos e o Mônaco demonstram interesse no jogador, que vê a oportunidade como a chance de assinar o último grande contrato da carreira. No Flamengo, desde 2022, Pulgar soma 166 partidas e 9 títulos conquistados, e sua permanência é tratada como prioridade pela diretoria rubro-negra.
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6: O Sport avalia a contratação do atacante Tiquinho Soares, de 35 anos, que está livre no mercado após deixar o Santos. O nome do centroavante chegou ao clube por meio de intermediários e passou a ser analisado pela diretoria, mas ainda não existe proposta oficial. Internamente, o Leão só pretende avançar nas conversas se conseguir um acordo financeiramente viável, com preferência por um contrato baseado em produtividade. A diretoria entende que o elenco já conta com Perotti, atual artilheiro da equipe na Série B, e não pretende fazer um investimento elevado para outro centroavante. Livre no mercado e em busca de um novo clube, Tiquinho é visto como uma oportunidade interessante caso aceite as condições salariais propostas. O atacante rescindiu recentemente seu contrato com o Santos e treina de forma independente enquanto define o próximo destino da carreira.
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6: O Botafogo apresentou oficialmente o atacante Danilo Pereira como novo reforço para a sequência da temporada. O jogador de 27 anos vestirá a tradicional camisa 9 e afirmou estar motivado para sua primeira experiência no futebol brasileiro, após passar praticamente toda a carreira na Europa. Inspirado por Ronaldo e Gabriel Jesus, Danilo destacou que gosta de atuar com bastante movimentação e espera marcar muitos gols pelo clube alvinegro. Regularizado, o atacante já pode estrear pelo Botafogo e deve ficar à disposição para o clássico contra o Fluminense, pelo Campeonato Brasileiro. Durante a apresentação, Danilo agradeceu a recepção no clube, disse estar em uma das melhores fases da carreira e reforçou o desejo de construir sua história no Glorioso, seguindo os passos de outros centroavantes que marcaram época com a camisa alvinegra.
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6: O presidente do Vitória, Fábio Mota, fez duras críticas à arbitragem após a derrota por 4-0 para o Palmeiras pelo Campeonato Brasileiro. O dirigente afirmou que o zagueiro Kaká precisou levar 5 pontos no queixo depois de uma cotovelada de Maurício e reclamou da decisão do árbitro de aplicar apenas cartão amarelo. Para Mota, o lance teve influência direta no resultado da partida e desequilibrou completamente o jogo. Após a partida, o Vitória anunciou que fará uma representação formal à CBF contra a atuação da arbitragem e do VAR. O clube
7: clube argumenta que a não expulsão do jogador palmeirense comprometeu o andamento da partida e voltou a cobrar providências da entidade, reforçando as reclamações sobre erros de arbitragem que, segundo a diretoria, têm prejudicado a equipe na temporada.
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7: A chegada de LeBron James ao Philadelphia 76ers já provocou um impacto histórico fora das quadras. Em apenas 48 horas após o anúncio da contratação, o astro bateu o recorde de vendas de camisas para um atleta que troca de equipe, considerando todas as modalidades esportivas. Segundo a Fanatics, parceira oficial de e-quarters da NBA, LeBron superou a marca que pertencia ao astro do beisebol Shohei Ohtani, estabelecida em 2023. O sucesso foi tão grande que os 13 modelos de camisas do Camisa 23 ficaram sem disponibilidade para entrega imediata na loja oficial da NBA, com alguns pedidos previstos apenas para outubro. Os uniformes, vendidos entre R$ 330 e R$ 510, reforçam o enorme impacto comercial da chegada de LeBron ao 76ers, que já domina o ranking de produtos esportivos mais vendidos desde o anúncio da transferência.
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0: Fique ligado, voltamos já depois do intervalo.
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1: Bebê, vamos relembrar aquela saudade nossa. Amor, eu sei que...

0: Party!
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2: Muito bem, Parada Retro por aqui, relembrando os melhores momentos da música. Os seus melhores momentos também, né? Canções aí que marcaram os filmes, as séries, as novelas. Essa marcou muitas novelas e filmes também, com certeza. O som do Carpenters, que a gente vai ouvir agora, Only Yesterday. Essa música é linda, viu? Uma das clássicas aí do finalzinho dos anos 70, começo dos anos 80. Essa música é pra aumentar o volume.

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É o som do Sion, Secret, aqui no Parada Retrô, desta super sexta-feira. As melhores músicas de todos os tempos, você ouve no Parada Retrô. E agora, Gino Vanelli, Living Side by Self, 1985.

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0: Mick Raynon com Ann Wilson, Elma's Paradise, tema do filme Footloose, ritmo quente, né? É, minha gente, fechando muito bem o nosso Parada Retrô de hoje. E muito obrigado, viu, a você que esteve comigo até agora. Eu, Kleber Salles, vou tirando meu time de campo por aqui, mas estou de volta amanhã, hein? Grande abraço para todo mundo e amanhã a gente volta a recordar no seu rádio.
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2: 17 horas e 41 minutos.

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2: Sextou, bom final de semana para você. Eu sou o Ronan Oliveira, estou chegando para apresentar o Hora Livre. Você sabe que Hora Livre é aquela sequência gostosa, cheia de músicas bonitas, alegres, divertidas, para você esquentar, para você agitar o seu fim de semana. Tá valendo então, hein? É, a partir de agora comigo, Hora Livre.
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0: aí, gostou da nossa programação? A gente fez o melhor para que você ficasse muito bem, se divertisse e curtisse as melhores músicas durante o tempo que passamos juntos. Até a próxima vez. Fui!
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2: 20 de março, início do outono. As folhas começam a cair, as cores se transformam e o ar se torna mais fresco. É tempo de apreciar a beleza da natureza em transição. Observar as paisagens se tingindo de tons alaranjados, vermelhos e amarelados. Época de colheita, de aconchego e de recomeço. Aproveite para fazer caminhadas ao ar livre, preparar receitas quentes e curtir momentos especiais com a família e amigos. Viva o outono!

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1: O novo mod criado por fãs está transformando Pokémon Red e Pokémon Blue em uma experiência com visual inspirado no estilo HD 2D, popularizado por jogos como Octopath Traveler. Desenvolvido sobre um projeto de recompilação dos clássicos para PC, o mod utiliza gráficos em voxels, suporte a resoluções modernas, sombras dinâmicas e câmera com profundidade, preservando a jogabilidade original dos títulos lançados para Game Boy. Batizado de Voxel Mod, o projeto é gratuito, de código aberto e ainda está em desenvolvimento, com os criadores incentivando a comunidade a enviar sugestões e relatar problemas. A iniciativa oferece uma nova forma de revisitar os primeiros jogos da franquia, mantendo os sprites e desafios clássicos, mas com um visual tridimensional.

Ai, ai! O jogador Vini Júnior está novamente no centro das atenções por uma interação nas redes sociais que gerou o maior climão. Ele curtiu uma foto de biquíni de Duda Freire, a melhor amiga de Virgínia Fonseca, durante o verão europeu. A curtida, claro, repercutiu na web e dividiu opiniões. Enquanto alguns acharam a interação natural entre amigos, outros questionaram a atitude do craque, especialmente após rumores de um affair entre Vini Júnior e a própria Virgínia. Será que essa amizade é colorida ou é só fofoca mesmo?

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1: Alô, meu povo! Tô chegando! Tô aqui, ó, pra trazer mais uma edição do Giro Astral pra você. No clima da sexta-feira não é diferente, é felicidade. Último dia de julho, 31. E aí, como é que foi julho pra você? Tudo 100%? Tudo maravilha? Espero que sim. Se não foi aquela coisa toda, vira a página, cidadão! E o nosso Giro Astral tá chegando com as previsões para o seu signo. E eu começo com Áries. Os acontecimentos de hoje vão fazer você enxergar a vida com mais maturidade e sabedoria, ariano. Esse novo olhar ajuda na hora de tomar boas decisões para o futuro. Também é ótimo momento para cuidar do seu patrimônio e do seu bem-estar. Agindo com bom senso, tudo tende a dar certo. Número da sorte 21. Alô, Touro! Uma sensação de melancolia pode aparecer ao longo do dia, mas lembre-se de que tudo acontece no tempo certo. Evite se sobrecarregar com preocupações ou excesso de trabalho. Melhor caminho agora é desacelerar e recuperar as energias com tranquilidade, Touro. Número da sorte é o 9. E agora tem Gêmeos. Você vai aproveitar a vida com mais entusiasmo. Não desperdice energia com assuntos sem importância. Respirar fundo e manter a calma será fundamental para atravessar as mudanças que já estão acontecendo na sua vida, Gêmeos. Número da sorte é o 30. Daqui a pouco eu volto com previsões para Câncer, Leão e Virgem.
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2: 18 horas e 47 minutos.
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0: na sua rádio preferida. E com o fim de semana chegou também o Nostalgia, o melhor do flashback dos anos 90. Você vai ouvir com a gente a partir de agora, viu? Muita música, muito sucesso bacana, aquela que fez história na sua vida. Você vai acompanhar a partir de agora no nosso Nostalgia, aqui na sua rádio preferida. Então, aumenta o volume, vamos nessa!
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0: Fechando nosso Nostalgia aqui na sua rádio preferida. Que canção maravilhosa, que canção linda que você ouviu aqui no nosso Nostalgia. Aliás, o programa todo apresentou um montão de música boa. Obrigado de verdade mesmo pelo carinho. A gente se fala, até a próxima. Tchau, tchau.
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2: Muito bem, turma! Voltamos nesta sexta-feira com mais um bloco do Giro Astral. Agora tem previsões para Câncer, Leão e Virgem. Alô, Câncer! Você hoje pode perceber uma insegurança antiga que ainda influencia algumas atitudes. Aproveite essa consciência para libertar-se desse plano. Procure direcionar sua energia de forma equilibrada, evitando desgastar as pessoas ao seu redor. Número da sorte é o 15. Alô, Leão, papo reto contigo. Não fique buscando respostas para tudo o tempo inteiro. A perfeição não existe, cara, esqueça. Aceitar isso vai tornar sua caminhada mais leve e com resultados positivos. Continue evoluindo um passo de cada vez e você vai se aproximar cada vez mais dos seus sonhos. Número da sorte é o 4. Alô, Virgem! Seu espírito prestativo estará ainda mais forte hoje. Você vai querer ajudar muita gente, mas lembre-se de que não conseguirá resolver tudo sozinho. Em compreensão, o otimismo

cresce e em novas ideias chegam para renovar o seu entusiasmo. Isso é bom, né? Boas ideias sempre são bem-vindas. Número da sorte 27. No próximo bloco, tem previsões para Libra, Escorpião e Sagitário. Segura!

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5: Uma ótima tarde pra você. Finalzão de semana, sexta-feira. E aí, como é que você está? Tudo bem? Hoje, 31 de julho de 2026. Gente, último dia do mês de julho. Esse ano tá passando voando, né? Hoje tem muita gente felizinha, alegrinha da vida porque recebeu no final de semana. Tá chegando o finalzão de semana. É, isso aí. Mas tem muita gente triste também, tá? Com o bolso vazio aí, precisando de uma graninha pra tomar aquela cerveja gelada. Mas pode comprar no FIA aí, tá? Aí no botecão. Ah, vai dar tudo certo pra você. Começando mais uma tarde mais que é demais. Prazeraço, Johnny Silva por aqui. Tá chegando Luan Santana. Deus é muito bom.

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bom saber que o finalzão de semana chegou, né? Sexta-feira gostosa, maravilhosa, você curtindo aqui Caigo com Ava Max. Ah, tudo isso aqui nessa super sequência aqui na nossa tarde, mais que demais. Tá chegando por aqui o Henrique Juliano aqui na nossa programação. Enquanto isso, você pode participar com a gente nas redes sociais, no WhatsApp, pelo nosso site, pelo nosso aplicativo também. Um abraço pra você aí que tá no trânsito da nossa cidade, sempre dando um moralzão aqui pra nossa rádio, tá bom? É a nossa tarde, mais que demais. Continua por aqui.

Você ouvindo Kleber e Cauã até ficar velhinha, é o meu desejo também, né? É o meu desejo. Ó, antes você curtiu aqui o Edson e Hudson Azul. Vou para um breve intervalo, mas já já eu tô de volta trazendo muito mais pra você, tá bom? É só o prazo de tomar uma aguinha e já está de volta.

0: 20h09.
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2: Uma coisa que eu gosto de fazer é cumprir as minhas promessas. Tá chegando aí, ó. O Danilo e o Davi, apaga, apaga, apaga. Curte aí.
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4: Porque se fosse eu falaria mais ou menos assim.
5: Ei, boa noite. Antes de te bloquear, eu só vim te dizer que a partir de hoje pode tocar o terror, fazer o que quiser fazer. A boca é sua, curte suas farras. Sinto mais nada.
4: Não, apaga, apaga, apaga.

Cantada Boba com Jorge Matheus. Você ouviu aqui também o Raça Negra. Ah, uma super sequência aqui na nossa tarde, mais que demais. Que coisa boa, né? Chegando por aqui o Henrique Juliano.

0: Muito obrigado, senhoras e senhores.
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0: Nada melhor do que terminar a nossa tarde mais que demais ouvindo esse modão da Lauana Prado, Bar de Bairro. Quero mandar um abraço aí pra toda a galera dos bares da nossa cidade, né? Sempre curtindo aqui a nossa programação, curtindo a nossa rádio, né? Com aquele paninho de prato jogado no ombro, aquele paletão aí na boca. É isso aí. Deu vontade de tomar uma cerveja gelada hoje, hein? Sexta-feira. Eu acho que eu posso, né, produção? Depois que eu sair daqui. Que maravilha, gente! Quero agradecer você que ficou com a gente até agora, participando, interagindo aqui da nossa Tarde Mais Que Demais. Mas voltaremos na edição especial de finalzão de semana da nossa Tarde Mais Que Demais, tá bom? Não saia da sintonia, porque tá chegando uma atração especial aqui na nossa rádio pra você, tá certo? Um ótimo final de semana pra você e tudo de bom, e até lá! Tchau, tchau!
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0: Boa parte dos prejuízos veio de fatores externos à sua pilotagem. Russell disse esperar uma mudança de sorte na segunda metade da temporada e ressaltou que, apesar das dificuldades, a Mercedes demonstrou ritmo competitivo nas últimas corridas, o que aumenta a confiança para a sequência do campeonato.
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2: O presidente da FIFA, Gianni Infantino, enfrenta um cenário complicado para aprovar seu projeto de criar uma empresa responsável pelos ativos comerciais da entidade e abrir espaço para investidores privados. A proposta sofreu forte rejeição da UEFA, que reúne 55 federações, e da CONCACAF, com outras 41 associações, formando um bloco de 96 votos contrários. Como as decisões no Congresso da FIFA dependem da maioria das 211 federações filiadas, a oposição dessas duas confederações reduz significativamente as chances de aprovação do plano. A reportagem explica que Infantino ainda busca apoio de outras confederações, como CONMEBOL, CAF, AFC e OFC, mas precisará conquistar uma ampla maioria para superar a resistência europeia e norte-americana. A principal crítica dos opositores é a falta de transparência e o risco de entregar parte do controle comercial das principais competições da FIFA, incluindo a Copa do Mundo, a investidores privados, o que pode gerar uma das maiores disputas políticas da história recente do futebol.
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3: O Real Madrid encaminhou a venda do atacante Gonçalo Garcia para o Fulham, da Inglaterra, em uma negociação de 40 milhões de euros fixos, além de 2 milhões em bônus. O jogador espanhol, que era um dos principais concorrentes de Endrick por uma vaga no ataque, deve assinar contrato nos próximos dias, enquanto o clube inglês também acertou a contratação do meia César Palacios. Com a saída de Gonçalo, Endrick ganha mais espaço no elenco comandado por José Mourinho e aumenta suas chances de permanecer no Real Madrid para a temporada. Nos últimos dias, a imprensa espanhola chegou a especular sobre um possível empréstimo do brasileiro, mas a venda do atacante espanhol fortalece a disputa por minutos e pode representar uma oportunidade importante para o ex-palmeirense conquistar mais protagonismo no clube merengue.
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3: O Vasco abriu negociações para contratar o volante colombiano Kevin Castaño, de 25 anos, que pertence ao River Plate. O jogador, que disputou a última Copa do Mundo pela Colômbia, passou a ser um dos principais alvos da diretoria para reforçar o meio-campo, especialmente após as dificuldades encontradas nas tratativas pela contratação de Santiago Souza, do Racing. As conversas ainda estão em andamento e o clube carioca avalia as condições para tentar fechar o negócio com o River Plate. A diretoria vê Castaño como uma opção capaz de fortalecer o setor de marcação e dar mais qualidade à saída de bola, mantendo o objetivo de reforçar o elenco para a sequência da temporada.
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4: E o técnico Cuca admitiu preocupação com o setor defensivo do time do Santos para o duelo com o Remo. O placar agregado de 8-3 para o time santista não deixou o treinador satisfeito. A gente buscava ter um bom rendimento nesta partida. A gente sente que vai empatar, virar, mas era preciso um bom jogo depois do tropeço diante da Chapecoense. Mas o que mais preocupa é ter tomado 2 gols e ter deixado o time finalizar o dobro que finalizou lá na Venezuela. Temos de encontrar uma solução, afirmou Cuca.
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4: E o árbitro português João Pinheiro, que apitou a vitória da Argentina sobre a Suíça por 3-1 nas quartas de final da Copa do Mundo, esfriou a polêmica com Messi, que viralizou após a partida. João Pinheiro afirmou que Messi deu trabalho, mas disse que isso acontece com outros jogadores também. Após o jogo, uma dublagem divulgada pela emissora TYC Esportes mostrava o camisa 10 mandando o árbitro falar direito com ele. O que aconteceu com Messi também aconteceu com outros jogadores. Claro que, por ser a figura do Messi, fez com que fosse mais visto. Mas é algo que acontece naturalmente no futebol, afirmou João Pinheiro ao Canal 11 de Portugal.
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4: E o São Paulo concretizou a contratação do lateral esquerdo Iago Borducci, de 29 anos, que estava no Bahia. O negócio foi fechado por empréstimo até o fim da atual temporada, sem opção de compra definida. Agora, para conseguir registrar o atleta, os paulistas precisam resolver o transfer ban imposto pela FIFA por conta do não pagamento a Lazio pela contratação

0: Meia Marcos Antônio. A informação inicial foi trazida pelo jornalista Wagner Martins, do canal do Vaquinha. Iago está no Bahia desde meados de 2024 e, nesta temporada, atuou em apenas 11 partidas, somando 655 minutos em campo, com um gol e uma assistência.
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2: Com essas, a gente encerra mais uma edição do Central do Esporte. Na próxima, tem mais.
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3: 20 horas e 42 minutos.
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5: Muito bem, voltamos com mais um bloco do Giro Astral desta sexta-feira. Agora tem previsões para Libra, Escorpião e Sagitário. Alô, Libra! Este pode ser um daqueles dias marcantes, cheio de emoções intensas, então aproveite os bons momentos, mas sem exagerar nos prazeres da vida. O equilíbrio será essencial para preservar sua saúde e seu bem-estar. Número da sorte é o 12. Alô, Escorpião! Hoje tudo tende a ser vivido com intensidade, seja nos momentos de descontração ou nas situações mais sérias. Procure manter o equilíbrio e evitar exageros, até mesmo nos pequenos prazeres a moderação fará toda a diferença. Número da sorte 25. Alô, Sagitário! Novas possibilidades começam a aparecer no seu caminho. Esteja aberto para enxergar essas oportunidades e prepare-se para dar os próximos passos. Se o cansaço aparecer, talvez seja a hora de cuidar melhor do sono e da sua qualidade de vida. Número da sorte é o 7. Daqui a pouco tem o último bloco com Capricórnio, Aquário e Peixes.
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Outono se inicia no Hemisfério Sul no dia 20 de março, com frescor no ar e as folhas começando a mudar de cor, trazendo consigo uma atmosfera de mudança e renovação. Outono é tempo de apreciar a beleza singular, com suas paisagens vibrantes e a luz do sol dourada que aquece a terra. As temperaturas amenas convidam as atividades ao ar livre, como caminhadas em meio à natureza, piqueniques em parques e tardes aconchegantes em casa, na companhia de um bom livro. É época perfeita para se conectar com os ciclos da natureza e celebrar a beleza da vida.

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1: Quantos se sentem seguros nos braços do Pai?